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1: Só aviso, só, pessoal.

0: sequência de música maravilhosa, bebê! Que delícia! Você tá aproveitando? Tá curtindo? E a gente vai animar essa noite até o último segundo, você pode ter certeza. E eu falo informação porque agora é hora disso. Nós vamos conferir as notícias com nossos jornalistas no plantão. Tá?
1: Começando com o desabafo de Lionel Scaloni. O treinador da seleção argentina, campeã mundial em outra edição, pediu desculpas aos torcedores por não conseguir conquistar o título novamente nesta última Copa do Mundo. Scaloni também fez questão de rebater os comentários negativos que surgiram após a campanha da Argentina, onde a equipe ficou com o segundo lugar. Esse desabafo veio cerca de uma semana depois da final do torneio, mostrando como as críticas impactaram o ambiente da seleção e do próprio técnico.
0: Valeu demais pelas informações, pessoal! E agora que tal mais música, hein? Vamos nessa? Você aumenta o volume, você deixa aí direitinho sintonizado e não perca cada minuto com a gente, combinado? Vamos juntos! Então fique ligado porque tem música boa vindo por aí, tá? Então solta o som que essa é pra você!

0: noite gostosa, hein? Com essas músicas incríveis e a sua companhia fica perfeita. Fique com a gente, tá? Já já tem muito mais pra você. Fiquem ligados aí, porque a festa aqui não pode parar.
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3: E aí, meus amores, estão curtindo Festa Açaí nesse sabadão? Que delícia, não precisa de mais nada, né? Aqui na Açaí FM, sempre trazendo muita alegria pra vocês, meus amores. O nosso WhatsApp é o 93992332001. Olha, o que você tá fazendo que ainda não nos seguiu no Facebook, hein? Vai lá no Facebook, no Instagram, no Twitter, arroba Açaí FM e participa da nossa festa. Mas a nossa festa não para por aqui, não, hein? E agora nós vamos com música que vai fazer todo mundo dançar. Exatamente, meu bem.

0: São Paulo.
1: Faz barulho. E essa música foi pra levantar todo mundo, não foi? Ai, que delícia. Você tá gostando? A Açaí FM é feita pra você se divertir, pra você sorrir, pra você dar muita risada comigo, hein? Mas antes, nós vamos às nossas notícias com o nosso jornalista, que está no plantão e nos chamando, aliás, tá?
2: Começando com o noticiário europeu e uma situação que envolve um dos nossos jovens talentos. O Real Madrid, um dos gigantes do futebol mundial, estaria avaliando a possibilidade de um novo empréstimo para o atacante brasileiro Endrick. Essa movimentação, de acordo com o respeitado jornal espanhol Marca, poderia ocorrer já no início da próxima temporada europeia. O clube merengue, agora sob a batuta de José Mourinho no comando técnico, passa por um momento de redefinição e ajustes em seu elenco principal. Essa fase de transição pode ser o motivo por trás da decisão de emprestar o jogador, buscando mais tempo de jogo e experiência para Endrick, antes de integrá-lo definitivamente ao time.
1: Muito bem, obrigada pelas notícias e a gente volta com mais música agora. Solta o som e sinta essa vibração. É a hora de

0: frequência tão você sabe por quê? Porque foi maravilhosa. Fiquem ligados que já já eu trago mais novidades, não sai daí, tá? E já já nós estaremos de volta com mais música e muita, mas muita diversão, tá?
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4: Simbora nessa, galera linda! A gente tá de volta com mais Festa Açaí. Que delícia, hein? A Açaí FM é feita pra você curtir a vida ao máximo, afinal de contas. Essa é a rádio pai d'égua de ouvir. O que você tá fazendo que você ainda não participou? É, participa você também pelo 93 992 33 2001. Continue nos seguindo no Instagram, no Facebook, Rádio Açaí FM. Mas ó, não acabou não, tá? Tem muito mais vindo por aí. Prepare-se para uma música incrível que vai levantar o seu astral, meu amor.

0: Márcia, essa foi mais uma pra levantar o astral aqui na Festa Açaí. Que coisa boa!
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0: Açaí FM tá no ar trazendo muita alegria pro seu rádio. É hora de chamar os nossos jornalistas pra trazerem as novidades do dia. Quer saber? Então vamos conferir.
3: Sobre a situação do Flamengo, o clube segue monitorando de perto a situação de Luiz Henrique, um atacante que está na mira da diretoria rubro-negra. Para tentar avançar nas negociações e facilitar a chegada do jogador, o Flamengo cogita enviar o atleta Gonzalo Plata ao Zenit. É importante destacar que outro clube do futebol brasileiro também entrou na disputa pela contratação de Luiz Henrique, o que promete esquentar a briga por esse nome no mercado.
0: E essas foram as notícias, galera. Muito bem, agora todos bem informados, né? Agora a gente vai se animar com mais música boa. Solta o som e vamos conferir. Então você se prepara porque o som já tá no jeito aqui e esse som tá demais hoje. E por enquanto a gente vai trazendo música boa.

Mais uma música incrível que você curtiu aqui na Festa Açaí pra deixar a sua noite muito mais alegre. Nós temos muitas músicas boas aqui, ó, pra embalar sua noite. Pode confiar, tá? Mas já, já, assim, ó, é VaptVupt. Eu já tô de volta com muito mais hits. E, claro, essa

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A Radioatividade leva até vocês mais um programa da série a série. Dedique uma canção a quem você ama. Eu tenho aqui em minhas mãos uma carta. Uma carta de um ouvinte que nos escreve e assina com um singelo pseudônimo de Maricó.

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Agora uma canção, canta pra mim, eu não quero ver você triste assim.

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1: 3h52.
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3: 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Bom dia, caboclada.

0: sorria.
1: É domingo, dia de alegria.
0: Ei! Bom dia!
1: É domingo!
0: Domingão gostoso! Domingão, turma! E aí, tá tudo bem com você? Tá tudo certo? Olha, eu sou o Fontenelle, tô chegando e a partir de agora nós estamos juntos, viu? Domingão, dia 2 de agosto do ano 2026. Hoje é dia do Mico Leão. Hoje também se inicia a Semana da Cultura Nordestina. Alô, amigos nordestinos, vamos viver então a Semana da Cultura Nordestina, que é muito gostoso. É dia também do médico neofluorologista, é isso mesmo? Se eu tiver errado, você me perdoa, porque nome de médico é difícil, hein? Rapaz do céu, imagina então letras de médicos. O trem é difícil, gente, você tá aniversariando hoje. Parabéns pra você, tá? Saúde, paz, tudo de bom, bora juntos no rádio, acordando você que vai despertando pra mais um dia, pra mais uma manhã, você dos grandes centros, você das grandes cidades, né? Você dos pequenos centros também, das pequenas cidades, bora acordar, tá na hora, tá? Bora despertar, acorda aí, gente. Bom dia, tá na hora, bora despertar, bora desamassar essa cara, estica o corpo, tá na hora. Bora, bora tirar o povo da cama, tá na hora, é domingão. Acorda aí, gente, bora fazer barulho, viu? Vamos nessa, Galinho do Sítio tá dando ar da graça. Bora acordar, bora despertar, domingão gostoso ao som de Zezé de Camargo e Luciano. Essa aqui é de 1992, pra gente abrir o programa deste domingão, recordando e voltando ao ano de 92. Zezé de Camargo e Luciano. Início de tudo ali, né? Início da carreira. Ei, 1992 foi um ano incrível pra música sertaneja romântica. Quantas duplas surgiram em 90, né, gente? Bom dia!

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0: Christian e Ralph, Distância 1989. É pra matar realmente a saudade. Bom dia!
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3: Alô?
1: Alô? 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
0: Bom dia, com muita alegria, bora pro WhatsApp, alô?
4: Bom dia, Pontinelli.
0: Bom dia.
4: É o Valdir aqui de Porto Ferreira.
0: Ô, irmãozão.
4: Toca o Daniel aí.
0: Qual?
4: A música Recanto Feliz.
0: Ô, rapaz, vou caprichar, hein? Modão caprichado é aqui, alô?
5: Bom dia, bom dia, bom dia, meu amigo. Como é que tá vocês? Tudo em paz? Tudo tranquilo?
0: Tudo.
5: Tá bom, graças a Deus. Tô aqui curtindo o programa, mas tô com o modão bom agora de Christian Ralph. Show de bola, se puder tocar outro aí pra
0: boa.
5: Mim.
0: Boa!
5: Beleza?
0: Beleza! Firma com nós aqui no Domingão Gostoso, alô!
6: Bom dia, bom dia, bom dia, Sérgio. Aqui é o padre Claudinei de Reginópolis.
0: Ó, padre!
6: Toca pra nós aí o Liu Léo.
0: Boa, vou caprichar uma do Liu e Léo pra você, tá? Ó, Divino e Donizete, Rei da Cana, no Domingão mais gostoso do rádio.

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2: É pra começar o dia diferente, é pra começar o dia sorrindo, tomando aquele café gostoso e ouvindo o quê? Ouvindo Moda Caprichada, viu? Bom dia, bom domingão!
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Aô, caprichadona, hein? Caipira no pedaço, Galate e Marinho. Gente, essa dupla também é muito boa, né? Só aqueles que são mais da raiz mesmo que conhecem, né? Essas duplas, né? São duplas que muitas vezes não tiveram um destaque, né? O destaque que merecia, né? Pela mídia, pelo rádio na época, mas são duplas que devem ser lembradas e serem valorizadas também nos dias de hoje, e eu aqui no rádio faço isso, valorizo, né? A boa e velha música sertaneja, a cabeceira do seu rádio. O José Walter está em Lagoa do Curral. Bom domingão pra você, Fontenelle. Obrigado, José. Fogaça em Pitanga também tá por cá. O Jerimon tá em Colômbia, São Paulo, né, Jerimon? Aquele abração especial. Minha amiga Vera Lúcia em Uberlândia, no Triângulo Mineiro, acompanhando Fontenelle. O Josivaldo em Uberaba. Ô, Josivaldo, aquele abração especial. Ana Lúcia e também o Maricélio. Nossa, que nome diferenciado, hein? Pessoal de Araguari também, Triângulo Mineiro, por cá neste domingão. Ô, Fontenelle, bom dia. Me chamo Matilde. Tô acompanhando o seu programa pela primeira vez. Tô aqui em Araguari, Triângulo Mineiro. Tá afim de tomar um cafezinho, Fontenelle? Eu já tomei o meu aqui, mas aceito um também, viu, Matilde? Obrigado, minha linda. Tudo de bom pra você. Quem mais tá por cá? Minha amiga Trindade, tá em São José, aliás, São João del Rei, São Paulo, também acompanhando o nosso programa neste domingão. Quem mais tá aqui? Minha amiga Mariana Moura, em Corvelo, Minas Gerais. Amanda tá em Alfenas, não é, Amanda? Aquele abração pra você, menina. O Léo Muniz também em Alfenas, Minas Gerais. É o Brasil de ponta a ponta acordando neste domingão ao som gostoso do Alô, bom dia, bom fim de semana pra todo mundo.

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0: muita música e alegria no começo do seu dia. Bora acordar, gente, bora despertar. É Domingão Gostoso. Bom dia, bom dia, bom dia, bom fim de semana.
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0: O programa sertanejo número 1 do Brasil, Chitãozinho e Chororó. Sorriso mudo. Bora acordando, bom domingão, gente. Bora que bora.
2: Estica.

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1: Resumindo em música o seu dia, a sua história, o seu domingão gostoso. Olha, você que tá no trabalho, você que tá voltando pra casa, amigo das estradas, você do bruto, bom dia. Uma semana abençoada pra todo mundo, bom domingão.
2: Você alô, fala, bom dia.

0: chegou a agenda rabiscada, gente. Bom dia pra você, que o seu domingo seja diferente de tudo.
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3: Alô?
1: Alô? 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
0: Bom dia, com muita alegria, domingou, é hora de ir pro WhatsApp.
4: Alô, gente, eu sou a Trindade de São João del Rei.
0: Ô, Trindade.
4: Eu queria ouvir uma música, Canarinho Prisioneiro.
0: Ah, essa é bonita, né? Chico Rei Paraná, vou caprichar pra você.
5: Aqui é o Joaquim da Fazenda Gabriela, município de Paragominas. Gostaria de ouvir a música Dama de Vermelho.
0: Ei, moda caprichada, hein? Vou tocar pra você já, meninão. Quem tá aqui? Alô, bom dia.
6: Bom dia, Fontenelle. Aqui é o Aparecido Tomás, da cidade de Salto.
0: Ô, Aparecido.
6: Toca pra nós aí, Assino com X, com Gilberto Gilmar.
0: Aí é moda, hein?
6: Abraço.
0: Valeu, meu irmãozão. Obrigado, Canarinho Prisioneiro, Chico Rei Paraná, chegando no som gostoso do rádio.
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1: Pode mandar sua mensagem pra mim. Esse é o meu número pessoal. Você fala comigo neste horário, fala, manda aqui.

bom dia, milionário José Rico, a dama de vermelho e as gargantas de ouro do Brasil. Era assim que era conhecida a dupla Milionário e José Rico. Gente, gente, gente, que saudade, né? Ei, eterno Zé Rico, Zoom, oh, Zoom, deve estar lá no céu, né? Acompanhando tudo, né? Cantando com os grandes mestres que também se foram, né? Ah, quanta saudade, né? Quanta saudade dessas duplas que marcaram a nossa vida, a nossa infância, né? Marcaram a vida, né? De tantos casais. Tão legal, né, gente? É, mas o que fica é a saudade. E a saudade a gente mata aqui no Alô Bom Dia. 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

0: muita música e alegria no começo do seu dia. É o seu domingão super especial, né? Você vai participando e a gente, com certeza, aqui do outro lado, vai mandando aquele alôzão pra você.
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0: O programão sertanejão número 1 do seu rádio, Gilberto e Gilmar. Assino com X, clássico da música sertaneja, no domingão mais gostoso do Brasil.
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1: Jean e Giovanni, dois corações, é saudade, é música boa, no domingão mais gostoso do rádio. Bom domingo pra você, bom fim de semana.
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4: Alô?
2: Alô, bom dia.
1: Alô, alô, bom dia. Com muita alegria, bora pro WhatsApp 0800-558-0057. Deixa ver quem tá por aqui. Alô, bom dia.
5: Bom dia, meu amigo Fontenelle. Aqui Luiz Carlos.
1: Ô, Luizão.
5: De Caraguatatuba, mandando um forte abraço pra você. E quando der tocar a música O Vendedor de Linguiça,
1: opa,
5: com Lourenço Lourival, eu vou ficar muito satisfeito.
1: Claro.
5: Forte abraço, meu querido.
1: Abraço, bom domingão pro seu Luizão, sempre acompanhando a gente no Litoral Norte. Tem mais gente aqui, Alô?
6: Bom dia, meu amigo Fontenelle.
1: Bom dia, alegria.
6: Aqui é o Jorge Todd, boiadeiro cansado de Parapuã, São Paulo.
1: Ô, menino.
6: Toca a música Loira do Carro Branco pra nós aí, Fontenelle.
1: Rapaz, você mandou bem demais, pediu logo uma pedrada, né? Tem mais gente aqui, alô?
7: Bom dia, Fontenelle, aqui é Antônio Marco da cidade de Saúde.
1: Bom,
7: se puder
1: demais.
7: Aí, depois você toca Daniel, Prato do Dia.
1: Moda,
7: beleza,
1: hein?
7: Caboclo? Obrigado, tô aqui ligadinho.
1: Ah, sempre no rádio, sempre acompanhando o Fontenelle, Lourenço e Lourival, vendedor de linguiça.

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1: Esse é o WhatsApp do Fontenelle, 0800-558-0057, para você participar comigo neste domingão gostoso. Bora juntos, bora que bora, porque hoje o dia está prometendo muito, hein, gente? Afinal de contas, o domingo está apenas começando.
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0: João Paulo e Daniel, a loira do carro branco. Que clássico da música, hein, gente? Pra gente matar a saudade e recordar os bons tempos. Tempos bons que não voltam mais, né, Fontenelle? Volta sim. Se for do lado físico, se for do lado pessoal, se for do lado da vitalidade, volta, tá? Volta porque o Max Power 2.0 tem a função de fazer você ficar tinindo e buzinindo, não é mesmo, Camila? Bom domingão, Camilinha!
1: Bom dia, meus amores de todo o Brasil, do Alô, bom dia! 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Domingou, hein? E tem gente que acordou feliz, e tem gente que acordou devendo desempenho, né? 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

0: juntos em mais uma hora neste domingão. Eu sou o Fontenelle, quero você aqui comigo. Vai participando, vai mandando tua mensagem, a gente vai proseando neste domingão gostoso. O programa sertanejo número 1 do Brasil traz o prato do dia com Daniel e o Zé Camilo. Aqui no Alô, bom dia.
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2: Alô.

0: Lopes e Garates, pra não te perder. Aqui no Alô Bom Dia, o caprichadão do seu rádio.
1: Tô louco, apaixonado em você.
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3: Alô?
2: Alô? Alô? Alô, bom dia.
0: Pode participando aqui com nós, tá? 0800-558-0057. Já tem participações. Alô, alô, quem fala?
4: E quem fala é o José Lourenço, da cidade de Leme.
0: Ô, Zé.
4: Interior de São Paulo.
0: Legal.
4: Gostaria de ouvir uma música aí com... Gino e Gino.
0: Boa.
4: Pescaria.
0: Pescaria, bonitona demais. Tem mais gente por cá. Alô, bom dia. Quem tá aí?
5: Bom dia, Sérgio Fontenelle.
0: Bom dia.
5: É o Mário Gabroves aqui da cidade de Pitanga, estado do Paraná.
0: Ô, Mário.
5: É, acho que não vai dar mais tempo, né? Já tá perto do final do programa, mas em todo caso eu vou falar aqui.
0: Sim.
5: É, vou pedir aquela música... Previsão do Tempo.
0: Olha aí.
5: Quem canta essa música? Zé Mulato e Cassiano.
0: Aí é moda.
5: Um abraço, Fontenelle.
0: Abraço, vou tocar pra você. Dá tempo, meninão. Você tá doido. Ainda mais Zé Mulato e Cassiano. Alô?
6: Bom dia, Fontenelle.
0: Bom dia.
6: Manda um modão pra mim do Chico Rei Paraná.
0: Só se for agora.
6: Sou de Colmeia, Tocantins.
0: Alô, Colmeia. Alô, Tocantins. O Gino e o Geno tá chegando. É a pescaria. Domingão é dia de pescar, né? Mostra.

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2: Ah, que a moda é assim, gente. É desse modelo bem gostoso, a gente valorizando a cultura da música sertaneja, valorizando você que tá acordando cedinho, ouvindo essas modas caprichadas.

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1: Bom dia, Simone, em Araguari, acompanhando Fontenelle e também a Edna em São José.

Caprichada da Paula Fernandes aqui no Alô Bom Dia, no seu Domingão Gostoso. Ô, gente, parece que a Paula Fernandes tá solteira, né? Parece que tá na pista e separou. Vocês estão sabendo de alguma coisa? Hã? Conta pra mim aqui. Tô querendo fazer fofoca, não, mas se vocês souberem de alguma coisa, conta pra nós aqui, viu? Eu vi na rede social. Eu preciso pesquisar melhor isso daí, né? Pra não tá fazendo fake news aqui. É, Paulinha Fernandes, essa menina é demais. 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É o queridinho dos caminhoneiros, das boleias. 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Bom dia!

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0: muita música e alegria no começo do seu dia. É o seu fim de semana gostoso, o seu fim de semana maravilhoso, turmada. Bom dia, bom dia. Muito obrigado pela audiência. Bom dia. O programa sertanejo número 1 do Brasil, Natureza, Espelho de Deus, Chitãozinho Chororó. Bom dia, bom domingo.
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2: Já vai mandando pra cá o dia e o horário que você tá ouvindo essa moda aqui, ó. Essa é bonita demais, é caprichadona. Vou cadastrar você na promoção nesse domingão gostoso, hein? Bora juntos, bom dia!

0: João Torres, Ela Bateu Asas. Bom domingão pra todo mundo.
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2: Alô?
1: Alô? Alô, bom dia.
0: Bora zapeando, bora conversando com a turma neste domingão. Alô, bom dia.
3: Bom dia, Fontinelli. Deus te abençoe.
0: Amém.
3: É o vovô Felício.
0: Ah, vovô Felício.
3: Toca pro vovô Felício aí.
0: Ah.
3: A casa da vovó.
0: É moda.
3: Beleza?
0: Deixa comigo, Lourenço e Lourival. Bonitona demais, vô Felício. Alô, quem fala?
4: Bom dia.
0: Bom dia.
4: Eu sou Trindade, São João del Rei. Eu queria ouvir a música.
0: Ô, Trindade.
4: Gini Geno.
0: Ô, meu bem, vou tocar pra você uma bonitona do Gini Geno, tá, meu amor? Alô, bom dia, quem fala?
5: Bom dia, caboclo.
0: Bom dia.
5: Tudo na paz, Fontinelli.
0: Graças a Deus.
5: Vladimir de Posto de Caldas.
0: Bom.
5: Ô, Fontinelli.
0: Diga lá, meu irmão.
5: Quando for possível, toca pra nós aí, Mineira de Diamantina.
0: Ô, moda,
5: boa final de semana, forte abraço.
0: Valeu. Abraço forte pra dar sorte, pessoalzão do Suzão de Minas também acompanhando o Fontinelli, pessoal em Alfena.

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1: Alô, Josivaldo, tá em Bom Despacho, Minas Gerais. Quem tá em Fama, Minas Gerais, também Suzão de Minas, é a Leonice. Aquele abração especial, tá? Bora acordando aí, gente. Tá na hora, viu?

0: Oh, Lourenço e Lorival, fim de semana é dia de ir pra casa da vovó, comer aquela macarronada gostosa, né, gente? 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
1: 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Bom domingão pra todo mundo.

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0: muita música e alegria no começão do seu dia. Bora juntos, tocando só o fino da nossa música sertaneja, turmada. Bom dia, com muita alegria.
1: Bom dia.
0: O programão sertanejão número 1 do Brasil, P1 Carreiro e Zé Paulo. Moda, mão da noite, no alô, bom dia, no domingão mais gostoso do rádio.
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1: Alô, bom dia!
2: Alô, bom dia! Bom dia! Francisco tá em São Carlos, tá acompanhando o Fontenelle. A Marinalva está em Araraquara, também tá aqui no Alô, bom dia! E também o Edmilson em São José dos Campos. Bom domingo! Oi.

0: caprichada em João Mulato e Douradinho. Só por Deus.
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2: Alô?
3: Alô?
1: Alô? Alô, bom dia.
0: Bom dia, bom dia. Com muita alegria, bora zapeando no rádio e na internet. Alô?
4: Bom dia, Fortinelli.
0: Bom dia.
4: Aqui é o Shaolin, da cidade de Várzea Paulista.
0: Oi, irmão.
4: Gostaria de estar ouvindo aqui Pedido de um Pai com Lourenço e Lorival.
0: Rapaz, é caprichada, é bonita essa moda, hein? Vou colocar pra você aqui no jeito já já. Alô, bom dia.
5: Ótima programação pra vocês aí, né? Estamos acompanhando aqui de Guaxupé, Minas Gerais, programação.
0: Sul de Minas.
5: Tá excelente.
0: Legal.
5: Manda umas músicas aí pro, claro, pros guaxupéanos aqui.
0: Agora.
5: Do Duque Dalvão, pegando as narias.
0: É enorme,
5: um abraço,
0: hein,
5: a todos aí, até mais.
0: Valeu, Sul. Fusão de Minas aqui com Fontenelle. Alô, bom dia.
6: Bom dia, meu Fontenelle.
0: Bom dia, meu irmão.
6: É o Carlos de Paragominas.
0: Ô, Carlão.
6: Tudo bem com você?
0: Melhor agora, irmão.
6: É, rode a música pra mim.
0: Ah.
6: É, voltei para ficar, milionário José Rico.
0: Oh. Essa aqui, ó. Eita.
7: Amigo, olha eu aqui de volta, apaixonado como sempre.
0: Aí é moda, hein?

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1: Bom dia com muita alegria, um domingão abençoado para todo mundo. O meu amigo Edmilson, caminhoneiro, tá saindo do Estadão do Goiás, tá rumo a São Paulo e tá ouvindo o Fontenelle. Que legal, obrigado pela carona.
0: Alô.

Ai, é bonita, hein? Do Duque Dalvan, Rastros na Areia, no Alô, Bom Dia, o caprichadão número 1 do seu rádio. Vai ficando por cá, tá? Eu volto amanhã, gente. Segundona, nós estamos por cá, no mesmo horário. Quem chegar primeiro espera. E eu espero te encontrar aqui no mesmo horário de sempre, tá? Um abraço forte pra dar sorte. Me siga nas redes sociais, @SergioFontenelle com TI, 2 L's e 1 Y.

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1: 5h55.
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1: Começando mais um Cidadão Orientado, Direito Respeitado. O nosso programa apresenta mais um assunto neste dia que é de interesse coletivo. Temas que podem ajudar a melhorar de vida quem precisa e desconhece seus direitos. Fique conectado com a gente. Sugestões ou dúvidas é só entrar em contato com a gente pelo número 981-29-7599. 981-29-7599.
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1: O assunto de hoje interessa especialmente às gestantes, às mães que tiveram filhos recentemente e às famílias que procuram entender melhor a proteção oferecida pela Previdência Social. Vamos falar sobre o salário maternidade com uma única contribuição ao INSS. Para esclarecer tudo, recebemos mais uma vez a doutora Marcélia Bruna, advogada especialista em direito previdenciário e trabalhista. Bem-vinda, doutora Bruna.
2: Olá, ouvintes do programa Cidadão Orientado Direito Respeitado. Mais uma vez, é um prazer estar aqui com vocês. É um prazer poder contribuir através das ondas do rádio, através das informações, né? E hoje um tema extremamente importante que também é o salário maternidade com contribuição única, atenção gravidinha. Conhece alguém que está grávida? Olha, se ela não é segurada do INSS ainda, tá? Pescadora, agricultora, ou trabalha na prefeitura ou de carteira assinada, chama ela para perto do rádio, porque aqui ela vai aprender como garantir um salário maternidade. Isso mesmo que você ouviu. Como garantir com menos de R$180, com uma contribuição única, um salário maternidade no valor de 4 salários mínimos. É isso mesmo, você não ouviu errado, não é proposta mirabolante, não é informação errada, porque aqui a gente só traz informação de qualidade para você. E eu vou começar me apresentando para quem está ouvindo o programa Cidadão Orientado, Direito Respeitado a partir de agora. Eu sou a doutora Marcélia Bruna, especialista em Direito Previdenciário, sócia fundadora do Oliveira Marinho Advocacia, mãe do Neto, esposa do Antônio Edson, enfim, filha amada de Deus. E eu quero trazer hoje para vocês aqui informações completamente importantes. Se você quiser me seguir nas redes sociais, o meu Instagram é Marcélia Bruna e o Facebook também Marcélia Bruna. Se quiser seguir lá no Instagram, você vai encontrar lá a doutora Marcélia Bruna, vai me encontrar lá, tá? Marcélia Bruna no Instagram e Marcélia Bruno no Facebook. E eu já quero deixar aqui para você, já quero lhe convidar para você mandar a próxima programação do programa Cidadão Orientado Direito Respeitado. O que é que você quer ouvir aqui no programa Cidadão Orientado Direito Respeitado? Qual é a sua sugestão de tema? Porque você já sabe, né, que a sua dúvida pode ser a dúvida de outras pessoas também. Então, manda para o telefone 93981-29-7599 a sugestão de tema para o programa Cidadão Orientado Direito Respeitado. Mais uma vez, eu vou repetir. Pega aí a caneta e o papel. 93 é o DDD, 981-29-7599. Esse número está sendo disponibilizado para que você envie qual é o tema que você quer ouvir aqui no programa Cidadão Orientado Direito Respeitado. Gente, eu quero começar mandando aqui um abraço muito especial para você que está nos ouvindo de casa, do trabalho, da comunidade, do carro, do táxi, de dentro do ônibus, do barco, aí, na estrada, cuidando dos seus filhos, fazendo o almoço. Olha, talvez você esteja grávida nesse momento, ou tenha acabado aí de ter o seu bebê, ou conheça alguma mulher que está vivendo essa fase tão bonita da gestação, mas também cheia de preocupações, não é mesmo? A chegada de um filho, gente, muda tudo, muda a rotina, aumenta a responsabilidade e muitas vezes traz também aquela preocupação. Como eu vou manter o meu filho enquanto eu cuido do bebê? Como é que eu vou manter a casa enquanto eu cuido do bebê? Principalmente para aquelas mamães solos, né, que não tem com quem contar nesses momentos. É muito importante contar com o salário maternidade. É justamente para esse momento que existe o salário maternidade, viu? Não se trata, gente, de um favor do governo. É uma proteção criada para que a mãe possa se afastar das suas atividades e dedicar os primeiros meses ao cuidado do filho, sem ficar completamente desamparada. Eu sei que muitas mulheres que me ouvem aqui hoje já escutaram frases como: agora é só pagar uma contribuição que já recebe o salário maternidade. Talvez uma vizinha tenha contado que conseguiu, alguém tenha enviado um vídeo para você do Facebook, do TikTok ou do Instagram, e você tenha visto essa informação circulando em alguma rede social. Mas, gente, eu também sei que junto com essa esperança surgem muitas dúvidas, não é mesmo? Será que serve para qualquer mulher? Ei, será que a agricultora e a pescadora têm que pagar mesmo uma contribuição para receber o salário maternidade? E a resposta da doutora Marcélia Bruna para você já é não, tá? Você, agricultor e pescador, você não precisa fazer uma contribuição. E se você fizer, você ainda está prejudicando aí a sua qualidade de segurado rural, tá? Então, você que é pescador e agricultora, não precisa. Trabalho na prefeitura, doutora, precisa? Não precisa. Agora, veja só, para quem então, doutora, que é importante fazer essa contribuição? Quais são as mulheres que precisam fazer? Você, gravidinha que está me ouvindo agora, ou se você pretende ficar grávida, pretende gestar, presta atenção aqui, tá? Você precisa fazer esse recolhimento com contribuição única? Eu já estou até adiantando aqui as respostas, porque eu sei que essa é a principal dúvida. Se você não tem qualidade de segurada, não é segurada. Então, se você não tem qualidade de segurada, não recolhe, não é pescadora, não é agricultora, não é MEI, não tem nenhum vínculo com o INSS, não é funcionária da prefeitura, aí você vai recolher essa parcela única, tá? Então, fica aqui no programa, já chamou a grávida aí, tua vizinha, já chamou tua amiga, já chamou tua prima, chama pra pertinho do rádio, que a informação de hoje, sem sombra de dúvida, vai fazer a diferença aí na vida de muitas mamães que precisam cuidar dos seus filhos. Então, gente, fique conosco até o final, porque cada pergunta foi preparada pensando nas situações que acontecem todos os dias, nas mensagens recebidas, nas sugestões de programa. Inclusive, o programa de hoje foi uma sugestão vinda da cidade de Alenquer, tá? Então, o programa de hoje foi uma sugestão vinda de um ouvinte da cidade de Alenquer. Deixo aqui o meu abraço, o meu carinho. E vamos juntos, gente, entender essa mudança e separar aquilo que realmente é direito daquilo que é apenas uma promessa divulgada de forma irresponsável na internet.
1: Doutora, depois do parecer do STF, contribuição única realmente pode dar direito ao salário maternidade?
2: Sim, gente, como eu já trouxe aqui para vocês na abertura do programa, sim, o STF decidiu, olha, que não tem mais aquela carência de 10, 12 meses para receber o salário maternidade. E é a oportunidade que muitas mamães precisavam, né? Você que está gestante aí, doutora, eu estou ouvindo aqui o programa, como é que eu posso fazer essa contribuição? Eu vou te dar todas as dicas aqui, tá? Fica aqui nesse programa que você vai receber todas as dicas. Então, você já sabe que não é mentira, que não é balela. Mas preste atenção, você pescadora, você agricultora, você não precisa fazer essa contribuição, porque essa contribuição, ela vai contra a qualidade de segurado especial rural que você tem. Então, você não precisa, você pescadora e agricultora, você vai receber da forma que você já recebia. E aqui eu quero falar com as mulheres pescadoras e agricultoras que estão nos ouvindo agora. Eu tenho ouvido, eu tenho recebido muitos áudios de mulheres que têm sido orientadas a não requerer o salário maternidade, porque senão perde o direito ao seguro-defeso. E eu quero aproveitar o programa para dizer para vocês que essa é uma verdadeira desinformação. Se o seguro-defeso já é uma forma de proteger a reprodução das espécies, por que que a reprodução feminina não seria protegida, né? Por que que a reprodução humana não seria protegida? Então, fica aqui o alerta para as mulheres pescadoras que têm sido aí, muitas vezes, até assediadas a não requererem de forma alguma salário maternidade, porque senão vão perder o direito ao seguro-defeso, que isso não é verdade, isso é um mito. O que pode acontecer é que, se a criança nasceu no período do seguro-defeso, seja pago o seguro-defeso de forma proporcional, tá? Mas não há perda do seguro defeso. Então você, mulher pescadora e agricultora, que está nos ouvindo agora, principalmente as pescadoras que são, foi por acaso orientada a não requerer o salário maternidade para não perder o seguro defeso, escute que é o que a doutora Marcela Blanche está falando para você. Não existe uma lei que proíba mulheres pescadoras de receber salário maternidade, senão ela perde o seguro. O que pode acontecer é um pagamento proporcional do seguro defeso, ou seja, se eram 4 parcelas, pode ser paga 3, mas você já recebeu 4 de salário maternidade. Então não há, de forma alguma, proibição legal de que a mulher pescadora não possa requerer o salário maternidade. E agora, voltando ao nosso tema aqui, do salário maternidade com contribuição única, vocês já entenderam que não é para todas as mulheres, porque maior parte das mulheres já são seguradas do INSS. É para aquelas que não são seguradas do INSS. Então fica aqui que eu vou te falar como é que você vai fazer essa contribuição. E já vou deixar uma dica preciosa de ouro para você. Se você já está ouvindo aqui essa dica, ouviu um vídeo na internet, no Instagram, no Facebook e resolveu pagar como baixa renda, cuidado. Cuidado que na contribuição de baixa renda, que é apenas 5%, tá, do salário mínimo, ela é uma contribuição difícil de ser comprovada, porque você tem que estar inscrita no Cade Único, você tem que comprovar a miserabilidade. Então, a minha dica para você é você, mulher, que vai querer receber o salário maternidade, que vai garantir essas parcelas. Estou no 9º mês, doutora, posso fazer a contribuição? Olha só, a contribuição ela precisa ser feita até o dia 15 de cada mês, tá, mulheres? Não adianta pagar depois. Então, você tem que pagar até o dia 15 de cada mês. Então, antes do bebê nascer, nem que seja no mês que o bebê vai nascer, mas tem que ser pago no dia 15, até o dia 15 desse mês. Pode ser do 1, 2, 3, até o dia 15. A contribuição ela vai ter validade se ela for paga até o dia 15 de cada mês. E você que está ouvindo o programa agora, paga INSS, recolhe INSS via carnê ou e-mail, você contribui de alguma forma, lembre-se que só tem validade se for paga até o dia 15 de cada mês. Não esqueça.
1: Posso pagar até que dia do mês? Posso pagar já no 9º mês? E se o bebê nascer antes do vencimento?
2: Já falei para vocês, o prazo para pagamento é até o dia 15 de cada mês. Então vamos supor que tem uma gravidinha que está nos ouvindo aqui, que a previsão de nascimento do seu filho é dia 16 do próximo mês. Ela já pode emitir o boleto e já pode pagar, porque o boleto é referente ao próximo mês e não a esse mês. Enfim, tem que ser pago até o dia 15 de cada mês. Ah, doutora, mas eu estou lhe ouvindo hoje e já passou do dia 15. Você não vai emitir o boleto deste mês, você vai emitir o boleto do mês seguinte. E assim, gente, se você quiser pagar mais de uma, também não tem problema, mais de uma contribuição, tá? Mas a regra é clara, pelo menos uma contribuição. Na verdade, isso não é exatamente uma inovação. Já existiam categorias que era dispensada a carência. O que, que foi feito com essa decisão judicial? Ela equiparou, ela igualou todas as mulheres. Então, você gravidinha que está aí nos ouvindo, independente da categoria profissional, agora nós estamos falando aqui que para receber o salário maternidade, você não precisa mais de 10, 12 contribuições. Basta apenas uma contribuição única. Eu sou a doutora Marcélia Bruna, do programa Cidadão Orientado Direito e Respeitado, e eu estou trazendo aqui essa dica para você que está grávida e não é segurada do INSS ainda. Faça o recolhimento. Gente, dá menos de R$ 180,00 a contribuição em 11% do valor do salário mínimo e eu tenho certeza que vai trazer aí sossego, paz nesse período do puerpério, que não é um período tão simples, tão fácil para as mulheres, né? Eu sou mãe e eu sei como é desafiador esse período e eu estou deixando aqui essa dica preciosa para você no programa de hoje. Por quê? Por que que o governo está fazendo isso? Eu já ouvi várias vezes. Gente, isso aqui visa proteger a criança, tá? A criança e a mãe da criança nesse período de fragilidade. É um período de adaptação e de fragilidade da mulher e também que ela precisa dedicar tempo ao bebê. A gente sabe que quanto mais nós mulheres, a família, até a figura, obviamente a figura paterna nesse momento faz toda a diferença para a evolução aí cognitiva, para a evolução do bebê. Então, essa ideia é justamente para proteger a mãe e o bebê nesse período, que não é tão simples, mas que também é um período de descobertas, de aprendizado, e eu costumo dizer que se você não muda depois de ser mãe, você tem poucas chances de mudar depois, né? Porque a maternidade é uma oportunidade de evolução espiritual.
1: Posso pagar com baixa renda na alíquota de 5% para ficar mais barato?
2: Sem dúvida é um tópico sensível, porque é verdade que dá para pagar o INSS com alíquota de 5%, ou seja, no lugar de pagar 11% do salário mínimo, pagar 5%. A questão é preciso comprovar que você realmente atende os critérios de baixa renda naquele período. Se você está inscrita no Cade Único regularmente, se você tem como comprovar que você atendia os critérios de baixa renda nesse momento, você pode sim fazer a contribuição aí no valor de 5%, mas pode enfrentar dificuldade na concessão desse benefício. Então, a sugestão aqui para as mamães que estão nos ouvindo agora é pagar na alíquota de 11%, 11% do salário mínimo, lembrando que o prazo é até dia 15, tá, de cada mês. Se você ainda não teve o bebê, tá no início da gestação ou no meio da gestação, já passou do dia 15, tá me ouvindo agora, passou do dia 15, você pode tirar do mês subsequente, desde que não seja após o nascimento da criança. Nós já temos entendimento de que a contribuição deve ser feita antes do nascimento da criança, já temos decisão, é um tema recente, mas já temos decisão da TNU que a contribuição precisa ser feita antes do nascimento da criança. Entretanto, com um mês, entende-se que o pagamento da contribuição até o dia 15, também temos decisão que reconheceu que mesmo a criança tendo nascido antes do dia 15, a contribuição foi realizada até o dia 15, ou seja, a contribuição foi realizada pós-nascimento da criança, que essa contribuição também foi considerada válida e o salário maternidade concedido. Isso é decisão isolada de um tribunal. Então, eu estou trazendo para vocês aqui as possibilidades do tribunal, mas a forma mais fácil e mais segura de receber esse benefício. Então, o programa de hoje é sobre salário maternidade com contribuição única. E você que está chegando agora, é agricultora ou pescadora, não precisa fazer esse recolhimento, senão você vai colocar a sua qualidade de segurado especial em risco. E aqui, gente, eu lembrei agora de fazer um aviso aqui, não é o tema, tá? O tema não é sobre isso hoje, mas eu queria fazer um aviso aos pescadores e pescadoras que estão recebendo o auxílio doença para não fazerem recolhimento do INSS, não pagarem a guia do GPS do INSS enquanto estão recebendo o auxílio doença, tá? É muito importante. Ah, doutora, posso pagar a colônia? Posso atualizar minha carteira? Pode fazer tudo isso, só não deve pagar a contribuição do GPS enquanto está recebendo benefício previdenciário. O benefício, principalmente o benefício por incapacidade, como o auxílio doença ou o auxílio por incapacidade permanente, que é a aposentadoria por invalidez, pode ser imediatamente suspenso após a sua contribuição. Então, queria deixar aqui essa dica para os meus amigos pescadores e pescadoras que estão nos ouvindo aqui no programa, que eu sei que tem muitos pescadores que nos acompanham por aqui. Meu abraço, meu carinho. Eu honro muito, muito, muito a profissão de vocês, uma profissão desafiadora, sem sombra de dúvida. Fiquem sabendo se vocês estão recebendo, estão em gozo do auxílio doença ou da aposentadoria por invalidez, não devem pagar a guia do INSS, o GPS, tá? Você pode pagar a colônia, a sua entidade, o que você quiser atualizar sua carteira, não tem nenhum problema, mas não deve para recolher o INSS, porque senão o seu benefício vai ser imediatamente suspenso. O INSS vai compreender o quê? Que você retomou a sua atividade e, portanto, não está incapacitado. Tem como reverter isso na justiça, doutora? Tem como reverter na justiça, mas aqui no programa Cidadão Orientado, Direito Respeitado, a minha responsabilidade como advogada é trazer para você como evitar o problema também, não só como remediar, mas como prevenir o problema. Então, não tenham dúvida de que dá para contribuir nos 11%, pode contribuir nos 5%, mas é muito mais difícil de comprovar, tá? E quem é pescadora e agricultora não precisa fazer esse recolhimento. Use seus documentos rurais, use seus documentos que você tem para comprovar sua qualidade de segurado, para que você não tenha aí interferência na sua qualidade de segurado, até provar que você fez essa contribuição só para receber o salário maternidade. Isso também não vale impedir de acessar completamente todos os outros benefícios da Previdência, mas isso pode dificultar o processo.
1: Se eu parei de contribuir, ainda posso ter direito por causa do período de graça?
2: E para as gravidinhas que acabaram de encerrar um vínculo de trabalho, será que tem direito ao salário maternidade? Você, gravidinha, que acabou de receber as parcelas do seguro-desemprego, hein? Será que tem direito ao salário maternidade? Gente, o período de graça, quando você recebe as parcelas do seguro-desemprego, ele é computado a partir do momento da última parcela. Isso vale para auxílio-acidente, isso vale para auxílio-doença, se você adoeceu depois desse período. Eu só vou narrar para você como é que identifica o período de graça. Você estava em um vínculo, tá, de carteira assinada, você estava neste vínculo e você teve o contrato interrompido, tá? Então, sem justa causa, você foi demitido, ou sem justa causa você foi afastado. Eu pedi para sair, doutora, tenho direito? Tem direito ao período de graça também. Não vai ter direito às parcelas do seguro-desemprego, mas ao período de graça você vai ter direito sim. Então, para aquelas pessoas que saíram do emprego, porque solicitaram a dispensa do emprego, elas podem estar dentro do período de graça, as gravidinhas, e receberem o salário maternidade. Quanto tempo é esse período de graça? São 12 meses a partir da última contribuição, do último mês que você trabalhou. Se você recebeu as parcelas do seguro-desemprego, o que vai contar para você, o que vai computar para você, é o último mês do recebimento da parcela do seguro-desemprego. Isso vale também para auxílio-doença, se você adoeceu no período de graça. Isso vale para auxílio-acidente também. Isso vale para salário-maternidade, já que o nosso tema de hoje é salário-maternidade, como as gravidinhas que estão nos ouvindo agora, ou você que pensa aí em ter um bebê, que está se preparando para gestar uma criança, você pode ter direito ao salário maternidade com a contribuição única. Mas se você estava em um vínculo de emprego que foi encerrado, você está dentro do período de graça, ou seja, 12 meses após a última contribuição, você nem precisa pagar essa contribuição única. E aqui eu já quero deixar a dica preciosa para as grávidas que estão nos ouvindo agora, para procurarem ajuda de especialistas. Não se preocupem de requerer fazer absolutamente só. Você pode tentar fazer sozinha, você pode procurar ajuda de especialista. Tem colegas advogados, especialistas em previdenciário que trabalham com essa pauta do salário maternidade com a contribuição única. Então você pode fazer sozinha e pode fazer com ajuda de especialista. Doutora, eu já fiz sozinha e foi indeferido. O que é que eu faço? Eu recorro para o INSS ou eu procuro um advogado? Você pode fazer as duas coisas. O importante é que você não deixe dinheiro na mesa por falta de informação. E aqui no programa Cidadão Orientado, Direito Respeitado, o meu compromisso com você é exatamente esse: trazer informação que realmente transforma, viu?
1: Caso a solicitação seja negada, o que eu posso fazer? Recorrer no INSS ou judicializar?
2: E se já foi negado o benefício para você? Se você já pediu e houve essa recusa, tanto faz da mãe do salário maternidade de contribuição única, tanto faz da pescadora, da agricultora, se você já pediu e foi negado esse benefício, você pode acessá-lo através da Justiça Federal. Existe na Justiça Federal uma opção chamada jus postulante, em que você pode pedir sozinho. E você pode ir através de advogado especialista em previdenciário. Eu queria deixar um alerta no jus postulante, principalmente para os segurados especiais, como pescadores e agricultores, que a justiça tem sido cada dia mais exigente com essa categoria de segurados. Então, se você deixar de juntar algum documento importante, não só para os pescadores e agricultores, mas para qualquer um que deseja pedir sozinho seu benefício na via judicial através do jus postulante, tenha muito cuidado, porque se você não juntar um dos documentos essenciais para o julgamento da causa, você pode ter seu direito negado e aí pode ser coisa julgada, pode ser que você não tenha mais direito, tá? Então você, grávida que está ouvindo agora, ou você, mamãe, que já teve o bebê, já pagou a contribuição única, foi negado no INSS, ou você está pensando em fazer, se esse benefício for negado, você pode procurar a Justiça Federal através do jus postulante, que é você mesmo pedindo, ou através de advogados especialistas em previdenciário para requerer o seu salário maternidade. Então, aí ter um puerpério, né? Um pós-parto tranquilo e cuidar do que realmente importa, que é do seu bebê nesse momento, sem se preocupar se vai conseguir pagar as contas do mês, se vai conseguir pagar o aluguel, a energia. E é exatamente por isso que a lei protege a mãe e o bebê nesse período tão delicado, tão bonito, mas tão desafiador para as mulheres também nesse momento.
1: Muito obrigada, doutora Marcélia Bruna, pelas suas orientações aqui no nosso programa. E até a próxima oportunidade.
2: Antes de terminar o programa de hoje, eu quero falar aqui com os ouvintes do programa Cidadão Orientado Direito Respeitado, que já mandaram sugestões para os próximos programas. E eu quero dizer para você que um dos temas escolhidos para o próximo programa é desconto de cartão de crédito, RMC. Já ouviu falar? Ei, você é aposentado, pensionista, você que recebe benefícios e tem descontos aí no seu benefício de RMC. Como é que eu consulto, doutora Bruna? Você vai aprender no programa. Fica ligadinho aqui que já temos outro tema de próximos programas aqui. Fica ligadinho porque isso não pode ser uma prática, infelizmente, abusiva, que tem prejudicado muita gente. Você vai consultar através do meu INSS, você vai procurar extrato de empréstimos, lá embaixo vai ter desconto de cartão de crédito. Mas isso é um tema para um próximo programa. Eu quero agradecer a todos e eu quero parabenizar também você que ficou até agora no finalzinho do programa e você que se compromete junto comigo de levar informação de qualidade, informação que transforma a vida das pessoas. Ei, quando você estiver no barco, indo para a cidade ou voltando da cidade para o interior, quando você estiver no ônibus, quando você estiver no pau de arara, quando você estiver na sua embarcação, com a sua vizinha, batendo aquele papo na frente da casa, não esquece de traduzir o direito para as pessoas. Não esquece de levar a informação que realmente transforma a vida das pessoas. Porque, olha, talvez enquanto você nos ouvir aí, você tenha lembrado de uma filha, de uma irmã, de uma neta, de uma vizinha, ou até da própria história, né? Talvez você nem tenha recebido salário maternidade. Talvez as coisas nem fossem tão fáceis assim para você lá no passado. Talvez você esteja grávida neste momento, com o coração cheio de alegria, mas também preocupada com as despesas, com o trabalho, como acontecerá, como vai ser depois que o bebê nascer. E eu quero dizer a você que esta preocupação é legítima, viu? Ela é verdadeira e ela precisa, faz parte da natureza humana, né? Ela precisa acontecer. A maternidade, gente, é um momento muito bonito, mas também é um período de mudança, de responsabilidade, de insegurança. Ei, e nenhuma mulher deveria atravessar essa fase sem informação, né? Sem orientação, sem saber quais são os direitos, como protegê-los. A gente tem tantos direitos envolvendo as mulheres gestantes, as mulheres grávidas. O salário maternidade não é apenas um valor pago, gente. Durante alguns meses, para muitas famílias, ele significa alimento dentro de casa, tranquilidade para cuidar do bebê e a possibilidade de viver esse início da maternidade com um pouco mais de segurança. Por isso, gente, quando falamos sobre possibilidade de receber benefício com uma única contribuição, precisamos falar com muita responsabilidade, viu? Porque você cria muita expectativa na cabeça das pessoas. Não podemos transformar um direito tão importante em uma promessa fácil, porque cada mulher possui uma história previdenciária diferente. Uma contribuição feita corretamente pode fazer toda a diferença aí no seu pós-parto. Mas uma contribuição realizada de maneira errada, fora do momento adequado ou em uma categoria que não corresponde à realidade, viu? Pode gerar o quê? Frustração. Justamente quando aquela mãe mais precisava de proteção. Porque, na verdade, é assim. As mulheres, via de regra, agricultoras e pescadoras, recebem seus salários de maternidade muito depois do nascimento da criança. Tem sido cada dia mais retardada essa análise, tem sido cada dia mais indeferido pelo INSS. E a única saída é procurar a justiça muitas vezes. Então a principal mensagem que eu gostaria de deixar hoje é esta. Não espere o nascimento da criança, viu, para buscar informação. Procure compreender a sua situação agora, durante a gestação. Verifique se já possui contribuições, se você tem direito ao período de graça. Descubra em qual categoria você deve recolher. Organize os documentos necessários. E eu quero falar também com as mulheres que vivem da agricultura e da pesca artesanal. Não precisam fazer o recolhimento com contribuição única, porque vocês já são seguradas do INSS. que vocês precisam é juntar a documentação sua e do seu grupo familiar para acessar esse benefício que é seu por direito. Gente, até o próximo programa. Espero a sugestão de vocês no telefone 93981297599. Vou repetir para que você tenha tempo de anotar. Mande a sugestão do próximo programa no telefone 93981297599. E se você conhece alguém que pode estar sofrendo com desconto aí de cartão de crédito, avisa que a doutora Marcélia Bruna vai falar no próximo programa sobre descontos do RMC, descontos de cartão de crédito, descontos abusivos, e não é só a associação que está descontando do seu salário não, tá? Então preste atenção, nos acompanhe por aqui no programa Cidadão Orientado Direito Respeitado e mais uma vez foi um prazer estar com você.
1: Encerrando por aqui a edição de hoje do Cidadão Orientado Direito Respeitado, apresentação de Maria Bittar, sonoplastia de Rogilson Moreira e produção de Rafael Rebelo. Agradecendo a sua companhia e sua audiência neste sábado, a gente se encontra no próximo sábado com mais um programa. Já sabe, sugestões ou dúvidas, pode mandar mensagem no nosso fone zap. O DDD é 93981297599. 98129-7599. Mande sua dúvida e também sugestões para o nosso programa. Um ótimo dia para você.
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1: 7h56.
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4: Opa! Cheguei, bebê! Domingão geral por aqui hoje, dia 2 de agosto de 2026, primeiro final de semana do mês. E a gente vai subir ainda mais a temperatura por aqui no seu Domingão Açaí. E pra te fazer companhia até meio-dia, prazeraço. Sua amiga da Talobato no comando da baguncinha mais gostosa do seu final de semana. E agora, aumenta o volume aí que o Domingão Açaí já tá no ar.
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0: dia, Rádio Pai Dégua de Ouvir, fazendo o clima do seu domingão. E aí, já acordou aquela preguicinha? Já tomou café? Ou não? Não, Tata, já acordei ligado no 220. Como é que vai ser seu domingão? Conta pra mim que eu quero saber tudo como é que vai ser por aí. E já manda sua mensagem, não perde tempo. 992-33-2001. 992-33-2001. Sua amiga Tata Lobato te fazendo companhia até meio-dia no seu programa favorito de domingo pra embalar muito bem o seu final de semana, Domingão Açaí. E cola com a gente, que por aqui, ó, a música boa não para. Bom domingo pra você!
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0: FM, a Rádio Pai D'Égua de ouvir aqui no Domingão Açaí com sua amiga da Talobato, embalando muito bem o seu domingo. O domingão que, na verdade, é o dia oficial do churrasco, feijoada, dia de ir pra praia, dia do descanso, dia de que mais, rapaz? Domingão é tudo junto e misturado, não é mesmo? E você, tá por onde curtir esse domingão? Eu só sei que fica ainda mais gostoso quando vocês ficam aqui, ó, coladinho com a gente. Então já aproveita, já baixa o nosso aplicativo. Pra onde você for, você leva a melhor programação do mundo com você. Pesquisa aí, ó. Açaí FM. Achou, baixou, pronto. Você tem a melhor programação na palma da sua mão. Quer ficar mais ligadinho com a gente? Então já segue a gente nas redes sociais. @ Rádio Açaí FM ou pelo nosso site www.açaifm.com. Mas por enquanto, não perde tempo e já manda sua mensagem pra cá, falando seu nome completo, por onde você tá curtindo a nossa programação, que eu quero saber tudo, com que galera que você tá curtindo a programação do Domingão Açaí com sua amiga da Talobato, até meio-dia, te fazendo companhia. Manda pra cá, 992-33-2001, 992-33-2001, Açaí FM, a rádio Pai D'Égua de ouvir. E agora aumenta o som que tá chegando mais um sucesso pra você. Bom domingo por aí!
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0: Joga a mão pra cima e faz barulho aí, Fortaleza, por gentileza, vai.
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2: 8h57.

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1: Açaí FM, a rádio Pai Dégua de ouvir, deixando seu domingão ainda mais gostoso aqui no Domingão Açaí com sua amiga Nata Lobato até meio-dia. E atenção, viu? Chegou aquele momento que todo torcedor gosta, afinal, domingão é dia de quê também? É, combina super com o futebol. E hoje é dia de Copa do Brasil, a competição onde o favoritismo nem sempre entra em campo e qualquer vacilo ali, ó, pode custar caríssimo. E nesse domingo, a bola rola pelas partidas de ida das oitavas de final e a promessa é de grandes emoções. A jornada começa às 4 horas da tarde no Allianz Parque com Palmeiras e Fortaleza. Às 6 horas da tarde, a bola rola no interior paulista com o Mirassol recebendo o Grêmio. E às 6:30 da noite, a Arena Condá será palco de mais um grande confronto. A Chapecoense recebe o Cruzeiro. Fechando o domingão, às 7:30 da noite, tem um clássico de muita tradição. No Beira-Rio, o Internacional encara o Corinthians. E esses são os jogos desse domingão pelas partidas de ida das oitavas de final da Copa do Brasil. E aqui, é claro, no seu Domingão Açaí, fica todo mundo por dentro de tudo.

0: não, isso só vem depois, né, meu?
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1: Açaí FM, a rádio Pai Dégua de ouvir. E a gente por aqui, ó, tocando só as melhores pra você, pra embalar o seu domingão. Aqui no Domingão Açaí, com sua amiga da Talobato, até meio-dia. E aí, tá por onde? Tá em Santarém, tá em Alenquer, tá em Gurupá, Monte Alegre, Terra Santa, Óbidos, Porto Trombeta, Juruti, Oriximiná, tá indo pras praias, pros balneários, já pensando no almoço, é, queridos? Tá na hora de pensar no almoço, não é porque acorda tarde, não, que não tem que preparar aquele momento especial com a família, afinal, domingão combina muito com isso, né, não? E eu quero saber como é que tá sendo a sua programação por aí. Já manda sua mensagem pra cá, 992-33-2001, 992-33-2001. 2001. Eu só sei que a galera de Oriximiná já tá vivendo o Círio. É Círio outra vez em Oriximiná. O Círio começou ontem, né, em Oriximiná, com pré-Círio, com apresentações de grupos culturais, com música, com dança, e vai até o dia 16, com muita programação, levando sempre cultura, né, com tradições que valorizam a tradição oriximinaense e fortalecendo ainda mais a identidade cultural da nossa região. E hoje vai ter às 18 horas o Círio Fluvial, que é a procissão fluvial com a imagem de Santo Antônio, conduzida por uma balsa pelas águas do Rio Trombetas. E aqui ficam os desejos dessa amiga da Talobato para um Círio cheio de fé e maravilhoso para todo mundo de Oriximiná. E você sabe, né? Se é informação, se é alegria, se é conexão gostosa, você sempre fica sabendo por aqui na Pai Dégua de ouvir.

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0: Açaí FM, a rádio Pai Dégua de ouvir, tá só começando ainda nosso domingão por aqui. Calma que até meio-dia tem muita coisa pra rolar. Afinal, domingão é todo nosso aqui. Domingão Açaí, com sua amiga Tatá Lobato. E aí, tá por onde? Tá em casa, de boa, esticado no sofá com a família? Um beijo grande pra vocês. Cheiro da Tatá pra vocês que estão curtindo em casa de boa. E relaxa, que a trilha sonora é por nossa conta. Tá na rua? Tá no churrasco? Na resenha com os amigos, com a família? Então aumenta o som do carro aí, ó, ou do seu som mesmo em casa, que a festa tá só começando. E aí, mas aí tem uma galerinha também, ó, que domingo também é dia de trabalho, de trampo, é, meu filho, tá pensando o quê? Alguém tem que trabalhar. Então força na peruca, que a gente tá junto aqui, ó, até o final do nosso programa, meio-dia, pra deixar o seu turno ainda mais leve. Combinado? Afinal, a casa é sua e o rádio é nosso. Deixa por nossa conta aqui. Manda agora aquela sua mensagem aqui no nosso WhatsApp, que eu quero saber como é que você tá curtindo esse domingão. 992-33-2001. 992-33-2001.
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1: 9:55.
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2: Jonas Esticado.
3: Assis da Codemão.
2: Tamo junto, meu irmão. Parabéns.
3: Essa é a sua cara.

0: Massa FM, a Rádio Pai Dégua de ouvir. Até meio-dia a gente só toca as melhores pra você por aqui no seu Domingão Açaí, com sua amiga da Talobato te fazendo companhia. Com muita alegria, informação e a conexão mais gostosa do rádio. E hoje, dia 2 de agosto, o mês tá só começando. E eu já desejo que o seu mês seja Pai Dégua por aí, com muita energia boa e sempre, é claro, na nossa companhia aqui na Açaí FM, a Rádio Pai Dégua de ouvir. E aí, o dia tá como aí pra você? Tá aquele solzão estalando aqui no nosso parazão e você aí no sofá, rapaz? Não acredito, não. Bora se mexer, que o dia tá perfeito pra reunir a família, a galera, né? E curtir o que tem de melhor aqui na nossa terrinha, porque opção é o que não falta. De repente dá aquele pulo mais tarde nas orlas da cidade, pra tomar o quê? Aquela aguinha de coco gelada, é? Curtir com a galera, comer uma pizza, ou então pegar uma praia durante o dia, pegar o igarapé pra aliviar aquele calor, ou só dar um passeio pela cidade. É, tem pra todo mundo aí. E pra você, qual é o seu lugar favorito pra recarregar as energias do domingo e começar a semana Pai Dégua? Conta pra mim, manda pra cá, 992-33-2001, Açaí FM, a Rádio Pai Dégua de ouvir.
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2: Obrigado, obrigado.
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3: Açaí FM, a rádio Pai d'Égua de ouvir, tocando só as melhores por aqui, pra você curtir muito bem o seu domingão aqui no seu Domingão Açaí, com sua amiga Tata Lobato até meio-dia. E olha só, falando em curtição, deixa eu mandar meu abraço super especial pra galera de Juruti, rapaz. Juruti pegou fogo esse final de semana com a 32ª edição do Festival. Uma edição especial, levando a cultura, tradição dos povos indígenas, né? A nossa cultura amazônica muito bem representada pelas tribos Mundurucus e Muirapinimba. Cheiro da Tatá pra todo mundo que fez parte desse momento lindo, lindo, lindo, que fez ferver a cidade.

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0: 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E vamos deixar tudo mais gostoso nesse Domingão Açaí por aqui? É, queridos, quero sentir você mais pertinho de mim. Então já começa a mandar sua mensagem pra cá, falando seu nome, de onde você tá curtindo a nossa programação, que eu quero sentir você coladinho comigo até meio-dia, combinado? 992-33-2001. 992-33-2001. Tá por onde? Tá em Santarém, tá em Alenquer, tá em Óbidos, Juruti, Gurupá, Oriximiná, Monte Alegre, Terra Santa, tá nos balneários, tá dando carona pra gente no seu carro. Manda essa mensagem pra cá que eu quero saber com que galera você tá por aí. E se tiver sozinho, não se preocupa, que eu, sua amiga da Talobato, te faço companhia até meio-dia.
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2: Eu vim falar de amor, hein, Baqueiro?

0: Domingão, aqui no Domingão Açaí, até meio-dia. E a pergunta aqui no Cacalã, qual a boa pra hoje, é, meu filho? Porque nem só de praias, balneários e resenhas se faz o domingo, não é assim, não. Tem uma galerinha que gosta de uma vibe mais preguiçosinha, com uma boa companhia, então vai algumas dicas aqui de filmes em cartaz, pra você curtir aquela pipoquinha quentinha no cinema. Então olha só, tá em cartaz o filme Homem-Aranha, Um Novo Dia, que é um filme de muita ação pra família e pros fãs do teioso, é. Tá rolando também A Odisseia, Toy Story 5, Moana e Águas Mortais. Pra você que gosta ali, ó, de um suspensezinho, daqueles gritos no cinema, então estão aí essas opções pra você curtir muito bem o seu final de semana. E dica boa é dica compartilhada, viu? Então já aproveita, já se programa por aí, mas por enquanto não deixa de curtir a melhor programação, que é claro, eu tô falando que é aqui da Rádio Açaí FM, a rádio pai d'égua de ouvir.
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2: Thalita Mel.
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0: 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E o nosso Domingão Açaí aqui, ó, tá daquele jeito, fervendo pra animar ainda mais o seu domingo e te fazer companhia até meio-dia. E por falar em companhia, conexão gostosa e tal, se liga com a gente nas nossas redes sociais. É, fica mais pertinho da gente. Fica ligado por tudo que rola aqui na Rádio Açaí FM. Pesquisa aí no seu Instagram, ó, @ Rádio Açaí FM. Pronto, achou? Começa a seguir e você já fica colado na nossa programação ainda mais. Ou pelo nosso site www.açaifm.com e pelo nosso aplicativo, claro, que aí você leva a melhor programação do mundo para onde você for e quando você quiser. Só clicar e pronto. Pesquisa aí, ó. 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Achou a nossa logo linda e maravilhosa? Baixou e pronto. Você tem tudo na palma da sua mão. Mas continua mandando sua mensagem pra cá. 992-33-2001. 992-33-2001.
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0: Açaí FM, a rádio Pai Dégua de ouvir por aqui do seu Domingão Açaí. É, gente, mas chegou aquela hora que ninguém gosta, né? O nosso encontro de domingo de manhã vai chegando ao fim por aqui no Domingão Açaí. Mas ó, que alegria ter tido a companhia de vocês para começar o nosso Domingão com o pé direito, muita energia boa e aquela música top que só encontra aqui na Açaí FM, a rádio Pai Dégua de ouvir. E eu desejo já de antemão para você e sua família um começo de mês abençoado, né? Um domingão abençoado, com muito descanso, sorriso, de repente curtição também. E que a semana que esteja chegando seja Pai Dégua, cheio de saúde, garra, muita paz e conquista para todo mundo. Mas ó, a gente vai ficar com saudade por muito tempo não, viu? Amanhã, lembra que a gente tem aquele encontro marcado aqui na Açaí FM das 15 às 19 horas no seu Açaí Show com sua amiga Tata Lobato, trazendo aquele alto astral, alegria, informação, ti-ti-ti da Tata e a conexão mais gostosa da sua rádio. Então até amanhã, se Deus quiser. Tchau, tchau. Fui!
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2: 11:56.
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3: E aí, galerinha, beleza? Sejam todos muito bem-vindos ao Churrasco e Companhia. Tá começando, hein? Eu sou Fernando Leme. Sua companhia do meio-dia até as 4 horas da tarde. Vamos começar agora, vamos até as 4? Vai se preparando aí pra muita música boa, tá bom? Pega tua bebida lá, acenda a churrasqueira, se for beber, não dirige, hein? E aí, tá tudo bem na tua tarde? Eu espero que sim. Diversão e informação na dose certa, só aqui na sua Açaí FM. Segue a gente aí nas redes sociais, vai lá, Rádio Açaí FM, arroba, né? Rádio Açaí FM. E a carne, como é que tá a carninha aí? Já tá na churrasqueira? Bora curtir junto então? Churrasco e Companhia, a melhor programação para o seu domingão. Vamos lá, de volta pra música.

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0: som bacana, né? Fala a verdade, é uma atrás da outra. Aqui na Açaí FM, bom demais. Vamos fazer uma pausa para poder trazer as últimas notícias?
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0: Aqui na Açaí FM, a informação também tem o seu espaço, é claro.
4: A corrida pelo Senado em São Paulo tem as ex-ministras Marina Silva, da Rede, e Simone Tebet, do PSB, na liderança, de acordo com a pesquisa Genial/Quest. O levantamento aponta a preferência dos eleitores paulistas por nomes com experiência política nacional para representar o Estado na Casa Legislativa. A pesquisa detalha o cenário pré-eleitoral, indicando as tendências de voto e a força política de cada candidata na região. Um panorama importante para as próximas eleições.
0: E essas foram as últimas notícias para vocês ficarem bem informados. Continue ligado porque a festa não pode parar. Porque hoje é dia de muita música boa, de muita alegria, muita diversão por aqui. Bora lá, vamos voltar para mais um som incrível.

0: Pois é, a gente termina por aqui mais um bloco, mas fique ligado. Pois é, chegou a hora de um intervalinho, mas não vá longe. A gente volta daqui a pouquinho com mais música, com mais alegria pra você.
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1: Salve, salve, meus queridos, amados e animados ouvintes. Aqui é o Fernando Leme. E aí, tudo bem com você? Tudo jóia?
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1: Aqui é o Fernando Leme com vocês no Churrasco e Companhia. Bora começar mais um bloco do Churrasco e Companhia? Prepare-se, porque tá chegando muita música boa, muita diversão também. A gente promete muita diversão, muita música boa. Açaí FM, a Rádio Pai Dégua de ouvir. Fica sintonizado aí, não desgruda não, hein? A melhor programação pra sua tarde de domingo vai rolar. Manda seu alô no WhatsApp. Número é 93992332001. Vamos lá, aumenta o volume aí, porque tá chegando mais música.
2: Neto Frederico, Mariana Fagundes.
3: É, ó, toca aquela porque meu coração já tá machucado,
2: mano. O nosso, né?
3: O nosso.
2: Vamos cantar então pra melhorar?
3: Agora.

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1: Três da madruga,

aqui é o Fernando Leme, sempre com vocês. Não esqueça de seguir a gente aí nas redes sociais, ó, @RadioAçaí FM. E é isso, né? A gente tá de volta aí com mais música pra você.

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0: É isso aí, sensacional. Essa é a Rádio Pai d'Égua de ouvir, rapaz. Tá pensando o quê? A gente tá indo pra um rápido intervalo comercial, mas não sai daí não. Logo, logo a gente volta com mais pagode, sertanejo, arrocha e brega.
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1: Só na Açaí FM, a Rádio Pai d'Égua de ouvir. Salve, salve, galera. Salve, salve, família. Vamos com tudo nessa tarde maravilhosa de domingão. Prazer, aqui é o Fernando Leme, animando suas tardes de domingo sempre. Chegou a hora de começar mais um bloco super animado. Bom, eu espero que esteja tudo bem, que você esteja curtindo a nossa programação. Açaí FM, a Rádio Pai d'Égua de ouvir. Vai lá, puxa a cadeira, pega tua cervejinha bem gelada, se for beber, não dirija, dá aquela relaxada e aproveite a sua tarde. Curta esta tarde incrível com a melhor companhia. Prepare-se para muita música boa, muita diversão, diversão garantida. Agora vamos voltar ao que vocês mais gostam, que é aquela programação musical sensacional.

Maringá. Eu ouço a Açaí FM toda hora. A Rádio Pai D'Égua de ouvir. Lembre-se de seguir a gente nas redes sociais, hein? Rádio Açaí FM, arroba Rádio Açaí FM. Vamos lá. A animação continua por aqui na sua tarde com muita música boa. Aquela noite.

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0: bom, hein? A gente tá indo para um rápido intervalo comercial, mas não vá longe. Fique aí ouvindo o que os nossos patrocinadores têm a falar para você. A gente volta daqui a pouquinho com muito mais diversão e boa música para você.
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4: Sintonize aí na Açaí FM, claro, você já tá sintonizado, a rádio Pai Dégua de ouvir, que bom. E aí, galera, como é que tá o teu domingão? Você tá curtindo bastante aí com a gente? Tá joia, obrigado então pela tua audiência, tá? Prazer, eu sou Fernando Leme, tô na área com Churrasco e Companhia. Sintonize e não desgruda, porque o Churrasco e Companhia tá com tudo. Sintonize e não desgruda, puxa a cadeirinha aí, tá? Peça mais uma geladinha, se for beber, não dirija e coloca a carne na churrasqueira.
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4: Prepare-se para uma tarde incrível com muito pagode, muito sertanejo, arrocha, brega, diversão e informação na dose certa para você. Aproveita para mandar teu alô pelo WhatsApp e participe com a gente aí. Maravilha, maravilha! Olha, como é que tá a tua tarde? Eu quero saber como é que tá a tarde de vocês. Não desgruda do teu rádio. A melhor programação tá sempre aqui na Açaí FM. Mantenha-se sintonizado aqui na Açaí FM, a rádio Pai Dégua de ouvir. Tem muita música boa e prêmios esperando por você por aqui. Tem muita música acabou vindo por aí, hein? Te prometo. Eu espero que você esteja gostando aí da nossa seleção de músicas. Puxa a cadeira, pede a mais geladinha e aproveita. Ó, se beber não dirige, hein? Vai lá colocar a carne na churrasqueira e curta muito pagode, sertanejo, arrocha e brega junto com a gente. Vamos com mais música pra você.

0: música linda. Valeu, parabéns.
1: Obrigado, Zeca. Prazer é nosso. Muito obrigado por tudo, meu amigo.
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0: Eu sou Fernando Leme e você está no Churrasco e Companhia junto comigo. Agora é hora de uma pausa, uma rápida pausa na música, para atualizar você sobre tudo que está acontecendo no Brasil e no mundo. Agora é hora de notícia.
1: Mudando de assunto, o Santander Brasil registrou lucro líquido gerencial de 3 bilhões e 14 milhões de reais no segundo trimestre. Esse resultado representa uma queda de 20,4% em relação ao trimestre anterior. Na comparação anual, o recuo foi de 17,6% nos últimos 12 meses, impactando diretamente os balanços dos grandes bancos. Um cenário que exige a atenção do mercado.
0: Sensacional! Essas foram as notícias do momento. Vamos soltar o som aqui porque a festa continua. Vamos continuando por aqui. Tem mais música chegando.

0: assim fechamos mais um bloco super animado pra você. Pegue mais uma bebida aí, tá? Se for beber, não dirija, nunca se esqueça disso. Faz uma pausa aí que a gente já tá de volta daqui a pouquinho. Aproveita esse tempinho aí pra poder mandar o seu alô no WhatsApp e diga: eu ouço Açaí FM toda hora. A Rádio Pai Dégua de ouvir. Fique ligado, já já voltamos com mais música boa.
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2: Salve, salve, galerinha, salve, salve, família. Como é que você tá? Estamos começando mais uma hora cheia de energia aqui na Açaí FM. Muito bom. Prazer, eu sou Fernando Leme e você está no Churrasco e Companhia. Sintoniza e não desgruda, tá? Vamos lá pegar tua cervejinha gelada, seu refrigerante também, por que não? Ó, se beber não dirige, hein? Prepara o churrasco, me convida e curta com a gente. Bora curtir junto, muito pagode, muito sertanejo, arrocha e brega, com diversão e informação garantidas na dose certinha pra você. Duvida? Então vai lá, aumenta o som pra você ver. Você pode mandar teu recado aí, quero ouvir o que que você tem a dizer pra gente. A gente quer saber como é que tá teu domingão. Sintonize sempre e fique por dentro aí de tudo que tá rolando por aqui no Brasil e no mundo. Fica com a gente aí, tá? A Rádio Pai Dégua de ouvir. Participe das nossas promoções e concorra a prêmios, porque a festa tá só começando. Não desliga teu rádio. Churrasco e Companhia é a sua companhia perfeita pro seu domingão. Pegue a sua bebida, lembre-se, se for dirigir não beba e acenda a churrasqueira. Coloca a carninha aí na tua churrasqueira e curta muito pagode sertanejo, arrocha e brega. Simbora de música.

0: Aqui é o Fernando Leme animando a sua tarde de domingo. Muito bom, né? E agora uma rápida pausa porque nós temos notícia quentinha, quentinha. Acabou de chegar aqui na redação, hein?
1: E a ciência nos traz uma pesquisa importante. Um novo estudo científico revela a ligação entre secas prolongadas e o colapso de civilizações na região do Mediterrâneo. Pesquisadores identificaram a sobreposição de ciclos climáticos naturais como um fator crucial para secas extremas durante a Idade do Bronze. A pesquisa aprofunda a compreensão sobre como as mudanças climáticas históricas impactaram sociedades antigas, oferecendo insights sobre a resiliência humana diante de fenômenos naturais extremos. É a história sendo recontada pela ciência.
0: E essas foram as principais informações, as principais notícias, para você ficar por dentro de tudo que está acontecendo por aí, né? A festa está só começando, então não desgruda do rádio. E vamos lá, vamos de volta para a música? Então vamos!

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1: É isso aí, que peninha, o tempo tá passando que a gente não tá nem vendo. A gente terminou mais um bloco, mas não desgruda do teu rádio aí não. Terminamos mais um bloco super animado, vamos pra um breve intervalo comercial. Aproveita o intervalo pra poder mandar seu áudio aí no WhatsApp dizendo: eu ouço Açaí toda hora. A Rádio Pai D'Égua de ouvir. Pra dizer que você tá ouvindo Açaí FM. Diga assim, ó: eu ouço Açaí FM toda hora, a Rádio Pai D'Égua de ouvir. Pois é, chegou a hora de um intervalinho comercial bem rápido, mas não vai longe não.
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0: Pessoal, e aí, tá prontinho pra mais um bloco animado? Sintoniza e não desgruda, puxa tua cadeira, pega a mais gelada, coloca carne na churrasqueira e deixa os restos por nossa conta, né?
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0: O melhor do pagode, sertanejo, arrocha e brega pra você. Aumenta o volume do teu rádio aí porque tá chegando mais música. Música.

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bem por aí, né? Prazer, eu sou Fernando Leme, sempre aqui com vocês. E aí, tá tudo certinho aí na tua tarde? Espero que sim. Pode seguir a Açaí FM no Instagram e no Facebook, tá? Procura lá, @rádio Açaí FM. Pois é, solta o som e aproveite mais música aqui na Açaí FM.

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0: isso, fechamos mais um bloco super animado por aqui. Chegou a hora de um intervalinho, mas é bem rapidinho, hein, galerinha. E fique por aqui, que já já tem mais Churrasco e Companhia pra você.
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1: 1h58. 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
2: Só na Açaí FM, a rádio Pai Dégua de ouvir. E aí, pessoal, tudo certinho? Pronto pra mais música? Eu tô. Pegue a tua bebida bem geladinha lá. Se for dirigir, não beba. Acende a churrasqueira junto comigo aí, com o radinho ligado. E vamos juntos. O melhor do pagode, sertanejo, a rocha e brega pra você. E agora, a gente vai de música, mais música, enquanto você vai seguindo a gente e participando pelo WhatsApp aí, tá?

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1: Natanzinho Lima,
2: Thiago Carvalho.
1: Papai, esqueça, viu?
2: A gente vai quebrar a banca.
1: Obrigado, irmão.
2: Pela tua presença. Agradeço,
1: tá lindo.

Só música boa pra você aqui na Saia FM. E aí, como é que tá a tua energia? Espero que bem. Aqui é o Fernando Leme, seu anfitrião. Tô chegando aqui pra animar tua tarde de domingo. E aí, pessoal, como é que você tá? Como é que tá o teu domingo? Como é que tá o domingo de vocês? Eu espero que esteja sensacional. É só seguir a Saia FM no Instagram e no Facebook pra você ficar por dentro de todas as nossas novidades, tá? @rádio Açaí FM. Vamos lá, aumenta o volume do teu rádio aí e curta com a gente.

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0: aí, nós estamos indo para um rápido intervalo, mas não vá longe. Fique de ouvidinhos arregalados aí nos recadinhos que os nossos patrocinadores têm para vocês, tá? Pois é, e assim fechamos mais um bloco incrível do Churrasco e Companhia. E fique por aqui, porque o Churrasco e Companhia continua na Açaí FM.
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1: Açaí FM, a rádio pai d'égua de ouvir. Sensacional. Como é que tá a energia por aí? Tá tudo bem nesse domingão? Eu espero que sim. Vamos lá, começando mais um bloco animado do Churrasco e Companhia. Pegue a sua bebida e lembre-se, se for dirigir, não beba. E prepare o teu churrascão aí, tá? Açaí FM, a rádio pai d'égua de ouvir, sempre com você. E vamos lá, continua por aqui a nossa programação. Muita animação pra você na sua tarde de domingo com muita música boa.
2: Se

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Salve, salve família, salve, salve ouvintes. Muita música boa pra você aqui na Açaí FM. Eu sei que você tá aproveitando o programa, que bom. Fernando Leme aqui, trazendo alegria pro seu domingão no Churrasco e Companhia.

0: terminamos mais um bloco super animado por aqui. Vamos pro intervalinho bem rápido, né? Pois é, chegou a hora de um intervalinho, mas é rapidinho. Fica ligado aí que já já tem muito mais pra você. Aproveita o intervalo aí pra poder mandar o seu áudio pra gente. E fique ligado aqui na Açaí FM que já já tem mais diversão pra você.
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2: Açaí FM, a rádio pai d'égua de ouvir. Partiu para mais um bloco por aqui. Boa tarde, galera. Aqui é o Fernando Leme no Churrasco e Companhia. Chegou a hora de começar mais um bloco super animado por aqui. Só puxar a cadeira, pedir para descer, a mais gelada e ouvir com a gente. Açaí FM, a rádio pai d'égua de ouvir, sempre com você. Simbora que tem mais música chegando pela frente. Vamos que vamos.

0: pessoal, como é que tá? Tá gostando da programação? Eu sou Fernando Leme e você tá onde? Tá no Churrasco e Companhia, que cheirinho bom no ar, hein? Lembrando que vocês podem participar mandando seu áudio pra gente e diga, eu ouço Açaí FM toda hora, Rádio Pai Dégua de ouvir. Vamos aumentar o som do seu rádio aí, tá chegando música.
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0: Sensacional, né? Só música boa. Vamos fazer uma pausa rapidinha aqui, pessoal. Vai lá pegar mais uma geladinha, vai fazer uma pausa, a gente já tá de volta. Mas ó, não desgruda do rádio não, porque o Churrasco e Companhia volta daqui a pouquinho. Aproveita pra interagir com a gente e mandar o seu alô, tá bom? Fica ligado aí que daqui a pouquinho a gente volta com mais música.
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2: 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Da região, informa a hora certa. 2:57.

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1: E aí, pessoal, e aí, família, como é que vocês estão? Tudo jóia? Estão aproveitando bastante o seu domingo? Espero que sim. Tá começando mais um bloco do Churrasco e Companhia. Sintonize e não desgruda. Puxa a cadeira, peça aí a mais gelada, acenda a churrasqueira. Fique sintonizado com a gente aqui na Açaí FM, a rádio Pai Dégua de Ouviço. E vamos lá, vamos de mais música pra você curtir nesse domingão.

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0: aí, galerinha, beleza? Curtindo a música?
1: Prazer, aqui é o Fernando Leme. Tô por aqui animando o teu churrasco. Churrasco e Companhia tá no ar. Pode participar mandando seu alô aí pra gente pelo nosso WhatsApp. Diga, eu ouço Açaí FM toda hora. A rádio Pai Dégua de ouvir. Bora continuar, vamos lá, a música não para.

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0: Quem gostou, faz barulho aí.
1: Sensacional. E vamos fechando então mais um bloco que tava incrível, né? Fala a verdade. É só o tempinho de você dar aquela viradinha na carne e a gente já volta. Eu fico por aqui sempre desejando o melhor pra você. Espero que você esteja curtindo Churrasco e Companhia. Aproveita pra mandar seu áudio aí pelo WhatsApp, dizendo eu ouço Açaí FM toda hora. A Rádio Pai Dégua de Ouviço. Voltamos daqui a pouquinho com mais diversão e música boa.
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2: Açaí FM, a rádio Pai Dégua de ouvir, sempre com você. E aí, pessoal, oi, tudo jóia? Como é que tá a sua tarde? Tá boa? Tá gostosa? Que bom! Prazer, eu sou Fernando Leme, sempre por aqui, fazendo companhia pra você, garantindo a sua diversão, né? Manda tua mensagem aí no WhatsApp e diga de onde você tá ouvindo a gente, que eu quero saber, tá? Diz aí, ó, eu ouço a Açaí FM toda hora, a rádio Pai Dégua de ouvir, no 93992332001. Agora, aumenta o volume do teu rádio aí e bora curtir mais música.

0: É isso aí, moçada. Muita música boa pra você aqui na Açaí FM, né? Tá curtindo a programação? Que bom.
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0: Fernando Leme aqui, animando seu domingo no Churrasco e Companhia. A gente vai dar uma rápida paradinha na música pra poder conferir as últimas notícias do momento. Aqui na Açaí FM, a informação também tem o seu espaço, claro.
2: No cenário político da Bahia, uma disputa acirrada se desenha para o Senado. O ex-governador Rui Costa, filiado ao PT, lidera as pesquisas de intenção de voto com 22% do apoio popular. Em uma posição muito próxima, aparece o senador Jacques Wagner, também do Partido dos Trabalhadores, que segue com um percentual significativo nas intenções de voto. Os números refletem um panorama de polarização e são divulgados pela pesquisa Genial Quaest. A corrida eleitoral promete intensos debates e movimentações nos próximos meses, com ambos os nomes buscando consolidar suas bases eleitorais e atrair o voto indeciso em todo o estado.
0: E essa foi a notícia do momento. Vai lá pegar sua cervejinha gelada, prepare o churrasco e curta com a gente. Se for beber, não pode dirigir, hein? Você já sabe. Diversão e informação na dose certa, só aqui na Açaí FM. Vamos lá, de volta. Vamos com música.

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0: assim.
1: E aí, galerinha, curtindo a nossa programação? Que bom! Chegou a hora de um intervalinho, mas é rapidinho. Lógico, eu também sou filho de Deus, né, galerinha? Qual é? Isso aí. Pois é, a gente vai fazer uma rápida pausa. Manda seu áudio aí pelo WhatsApp dizendo eu ouço Açaí FM toda hora. Ô, Rádio Pai Dégua de ouvir, hein? Diga eu ouço Açaí FM toda hora, Rádio Pai Dégua de ouvir. Fique ligado, Churrasco e Companhia volta já já.
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2: Boa, boa, boa tarde, pessoal.
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2: Fernando Leminária com Churrasco e Companhia. Manda teu alô pelo WhatsApp, diga de onde você tá ouvindo a gente. Diga, eu ouço Açaí FM toda hora, rádio pai d'égua de ouvir. Vamos lá, vamos voltar, trazendo mais música pra você.

0: pessoal, tudo bem? Estão gostando aí da seleção de músicas? Eu espero que sim, que esse domingão promete, né? Prazer, viu? Aqui é o Fernando Leme, sempre trazendo o melhor do Churrasco e Companhia pra você. A gente vai dar uma pausa rapidinha na música pra poder conferir as últimas notícias. No Churrasco e Companhia, a diversão e a informação sempre andam juntas, claro.
1: Passando para o âmbito internacional, as tensões comerciais entre grandes potências seguem em destaque. A China, por sua vez, vem respondendo às críticas sobre sua capacidade produtiva. O governo chinês nega veementemente a acusação de excesso de capacidade, um ponto que tem sido central nas recentes discussões e disputas comerciais. Essa postura ocorre em um momento de crescente atrito nas relações comerciais globais, onde diversos países expressam preocupações sobre práticas que poderiam desequilibrar o mercado internacional. A posição chinesa indica que o diálogo sobre o tema deve continuar intenso, buscando um equilíbrio nas relações econômicas.
0: E essas foram as notícias do momento. Pegue tua bebida, bem geladinha, se for beber não dirija, nunca se esqueça disso, vai lá acender a churrasqueira. Prêmios incríveis pra você que tá ligado aí na Açaí FM. Vamos lá, tem mais música chegando.

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0: Salve, salve, ouvintes. Estão aproveitando o programa, né? E é isso aí, muita música boa pra você no seu domingão. Agora chegou a hora de um intervalo, mas não saia daí. Muito bem, estamos indo pra um rápido intervalinho, mas não vá longe. Aproveita esse tempinho aí pra poder falar com a gente, interagir com a gente. Manda o WhatsApp aí, ó. Anota o número aí do nosso WhatsApp. É 93 992 33 2001. Fala, eu ouço a Açaí FM toda hora, a Rádio Pai Dégua de ouvir. Vai lá, quero ouvir, quero ouvir. A gente já volta com muito mais música, muito mais diversão pra você aqui no Churrasco e Companhia.
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4: 4 horas.
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1: Salve, salve, ouvintes da Açaí FM. Sintonize e não desgruda. Eu sou Fernando Leme, sempre com você aqui no Churrasco e Companhia. Continua participando aí da nossa programação, mandando áudio aí pro nosso WhatsApp. Vamos lá, seguimos com mais músicas pra poder animar o seu churrasco.

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Ô, oh, coisa boa, hein? Fala a verdade. Tudo bem por aí? Eu espero que você esteja curtindo aí o Churrasco e Companhia. Vai seguindo a gente lá no Instagram e também no Facebook, é @RadioAçaíFM, para continuar com a programação, a nossa seleção musical, para deixar o teu domingão ainda melhor.

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1: E assim a gente vai terminando mais um bloco por aqui, mas não desgrude do seu radinho. Aproveita bastante o nosso intervalo para mandar o seu áudio pra gente. É só dizer, eu ouço Açaí FM toda hora, Rádio Pai Dégua de ouvir. A gente volta daqui a pouquinho com mais diversão, com mais boa música pra você.
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2: Fique ligado na Açaí FM, a rádio Pai Dégua de ouvir. E aí, pessoal, como é que tá tua tarde? Tá tudo bacana, tá tudo legal? Onde é que você tá agora? Me conta. Bom domingão pra você. Açaí FM, toda hora, a rádio Pai Dégua de ouvir. Tá no ar com churrasco e companhia. Aliás, ainda dá tempo de você participar com a gente aqui pelo WhatsApp. Nada assim, ó. Bora começar mais uma música que vai deixar o teu domingão ainda bem bacana. Simbora.

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Que som bacana, né? Fala a verdade. Aqui é o Fernando Leme, junto com vocês. Bora curtir junto essa tarde maravilhosa. E aí, como é que tá a tua tarde? Eu espero que bem. Olha, não esqueça de seguir a Açaí FM nas redes sociais, @rádioaçaífm. Agora é hora de voltar à nossa programação musical, né?

0: Eita, que essa é a Rádio Pai Dégua de Uvim, hein? Fala a verdade. Chegou a hora de um intervalinho, galerinha. Mas não vai longe, não. E vamos lá, vamos fazer uma pausa rapidinha por aqui, pessoal. Manda teu áudio aí no WhatsApp dizendo eu ouço a Açaí FM toda hora. A Rádio Pai Dégua de Uvim. Ô, Radinha Pai Dégua pra ouvir, hein? Fala a verdade. A gente volta daqui a pouquinho com muita música, muita diversão pra você.
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1: Salve, salve, meus ouvintes queridos, curtindo a tarde do domingão, que bom, bora aproveitar ao máximo essa reta final, né? Aqui na Açaí FM, a rádio Pai Dégua de ouvir. Sintoniza e não desgruda, o Churrasco e Companhia tá no ar. Bora de música, pra animar ainda mais o seu churrascão.
2: Só aviso, salve, salve.

aí, pessoal? Música boa essa, hein? Fala a verdade. Eu sou Fernando Leme e você tá no Churrasco e Companhia. Participe pelo WhatsApp também, manda teu alô, aumenta o volume do teu rádio aí e vamos começar com mais música boa.

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1: Sensacional, só música boa pra você aqui na Açaí FM. A nossa seleção musical aos domingos é simplesmente sensacional. Não só domingo, né? Todo dia. E foi uma tarde incrível ao lado de vocês. Bacana, obrigado por participar, viu? Continue ligado na Açaí FM, a Rádio Pai Dégua de Ouvir. E eu agradeço de coração a todos que participaram. Sigam a gente nas redes sociais, é @RádioAçaíFM. E claro, não deixem de aproveitar o restante do seu domingo. Vou deixar vocês com a última música pra fechar com chave de ouro. Mas semana que vem eu tô de volta, não perca, tá? Até lá, cuidem-se e fiquem bem. Obrigado por fazerem parte da nossa família Açaí FM. Fique ligado na Açaí FM, a Rádio Pai Dégua de Ouvir. Um grande abraço a todos e até o próximo churrasco e companhia. Aqui é o Fernando Leme, tchau, tchau.
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4: 4:59.

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0: 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Obrigado, gente!
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2: 5h57.
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0: 5h58.
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0: 6h59.
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4: Oba, oba, oba! E aí, pessoal, beleza? Ótimo final de semana a todos. Já está no ar o seu programa predileto de todo dia. Aumente o volume com Jonatas Gonçalves, Twitter e Instagram, arroba Mega Dinâmica, o Zona Livre abre a sequência com o melhor do pop rock.
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4: Nelly, Just Dream!

0: primeiro bloco do Zona Livre, Maroon 5 com The Summer's Gonna Hurt, NX Zero Onde Estiver, Lana Del Rey com Summertime Sadness, Capital Inicial Amina e Dinelli com Just Your Dream. Na sequência tem Melanina Carioca, Vai Que Cola.
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Segundo bloco do Zona Livre com Spicy Girls, Yadlines, Avril Lavigne com Rock and Roll, Kevin Harris com Rihanna, This Way, Come On Four, e de Melanina Carioca, Vai Que Cola. Na sequência tem Jota Quest Imperfeito.

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0: Metade do Zona Livre, só musicão bom, hein? Com The AIDS e Don Juan, Havana Brawl, Bob Hank, Lady Allen com Lord Ballon, Mariah Carey com Almost Home e de Jota Quest Imperfeito. Na sequência tem de Demi Lovato, Todo Romantismo, de Skyscraper.
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0: 8:01.
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Quarto bloco do Zona Livre com Chris Brown, com We Too, Fergie com Lives Go On, Beyoncé, We're Fire, Red Boy e de Demi Lovato, Skyscraper. Na sequência tem de Rihanna, essa aqui é top, hein? Kiss 'Em Better.

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0: penúltimo bloco do Zona Livre, 11h20, querendo te encontrar, More, Carrie, Can't Touch My Body, sucesso de MC Leozinho, Patricinha da Favela, At Freedom com Sync e de Rihanna, Kiss I'm Better. Na sequência tem Purecast, Powerful.
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O bloco do Zona Livre do final de semana, Pit na sua estante, Henrique Iglesias, Fanali Faldium, Jota Quest dentro de um abraço e Jim Puricast com Powerful. Obrigado pelo carinho, pela sintonia, te desejo um excelente final de semana. Me siga lá no Twitter e Instagram, @ Mega Dinâmica. Um grande beijo pra você na sintonia e até o próximo. Tchau, gente. Valeu!

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0: 9 horas.
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2: Um fim de semana fantástico pra você, fora de série, com a melhor música. E o The Flash Weekend Show tá no ar, trazendo o melhor dos anos de ouro da música. 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